fado que fala do nosso povo de forma magistral. E acho que o descreve de uma forma tão digna, só mesmo Pedro Homem de Melo, povo de Cordas no Rio.

usam esta música, é Usarei-me com o Meu Amor. Alguém se usou com os namorados ou com os esposos, por exemplo, respectivas esposas hoje? Não? Então façam as pazes, só um bocadinho. Namorem lá um bocadinho nesta música. Vá lá, aproveitem.